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5: Você sabia que cuidar da audição também é uma forma de cuidar do seu cérebro? Pois o ouvido só ouve quem entende é o cérebro. Porém, o ouvido é a porta de entrada dos sons para o seu cérebro entender as pessoas e se comunicar com elas. Estudos mostram que a perda auditiva não tratada está associada a um maior risco de declínio cognitivo e demência. Isso acontece porque quando ouvimos mal, o cérebro precisa fazer um esforço muito maior para entender as conversas. Além disso, muitas pessoas evitam esses encontros, começam a deixar de conversar com as pessoas e acabam se isolando socialmente, o que também impacta na saúde mental. A boa notícia é que a perda auditiva pode ser identificada e tratada. Em muitos casos, o uso adequado de aparelhos auditivos melhora a comunicação, estimula o cérebro e ajuda a manter uma vida social ativa e saudável. Se você ou alguém da sua família tem dificuldades para ouvir, aumenta o volume da televisão ou pede frequentemente para repetir o que foi dito, não espere. Quanto mais cedo a avaliação, maiores são as chances de preservar a audição, a comunicação e a qualidade de vida. 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
10: Dando continuidade à nossa série 40+, Saúde para a Melhor Fase da Vida, hoje vamos falar um pouco sobre osteoporose, como fortalecer os ossos através da alimentação. Bom, você sabia que a saúde dos seus ossos começa a ser construída todos os dias, especialmente depois dos 40 anos? Com o avanço da idade, principalmente após a menopausa, a perda de massa óssea se acelera. Isso aumenta o risco de osteoporose e fraturas, muitas vezes causada por quedas simples. Mas a boa notícia é que a alimentação é uma grande aliada. Alimentos ricos em cálcio, como leite e derivados, quando bem tolerados, além de vegetais verdes escuros, contribuem para a saúde dos seus ossos. A vitamina D também é fundamental, pois ajuda na absorção do cálcio. Em muitos casos, a exposição ao sol e a suplementação orientada fazem parte desse cuidado. Além disso, proteínas e exercícios de força também são essenciais para proteger os seus ossos. Quanto mais cedo você começa esse cuidado, melhor será a sua qualidade de vida lá na frente. 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O seu corpo não entende promessas, ele entende escolhas. Eu sou Leila Alves, nutricionista, e espero você no nosso próximo encontro.
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Guten Morgen, Chain Light, wie geht's bei euch? Alles gut, bei mir ist alles gut. Jetzt und fahrt vom München Deutsch Musikspiel für euch. Das ist der Ziel, wo mit euch spreche. Du bist 9 Uhr, schön Musik, schön Deutsch Musik und ein bisschen Deutsch erzählen. A partir de agora, então, o programa Alles Gut, Alex Zeller na sua companhia. Agora, 7:03, domingo, dia 11 de outubro de 2026, temperatura entre 15 e 18 graus aí no Vale dos Sinos, Vale do Paranhana e na Serra Gaúcha. Traust du es noch mal reden, gell? Nein, das lässt nicht mehr noch. Bloß reden. Euer, das, wie wir antigamente gesagt haben, mit einem Krott. Nein, vamos virar sapo, né? Desse jeito aí não tem como, né? Vamos virar sapo aí. Não para de chover. 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

E a gente começa o programa mais ou menos assim, em ritmo de Oktoberfest. Jetzt geht's los!

0: Agora são 7h13. Vamos com o governo, falando de mensagem que chega toda aquela. Vamos dar uma olhada nas mensagens aí, quem mandou mensagem pra gente. Lembrando, antes das mensagens, hoje tem um sorteio aí da cesta de café da manhã da padaria Lauer, Memórias de Nova Hartz. Vamos relembrar curiosidades e momentos, histórias que dão interessantes aí com a padaria Lauer. Seu Eloy Alberto Lauer, a dona Celita, quem tiver uma história aí que com a padaria Lauer, pode mandar para nós aí, grava um áudio, manda, pode ser em brasileiro, pode ser em português, manda o áudio, que no final do programa eu vou sortear uma cesta de café da manhã completa aí da padaria Lauer, tá certo? Combinado? Bom, agora sim, vamos ver quem mandou mensagem para nós aí. O Wilson, a Noeli Machado, né? A Noeli Machado mandou mensagem para nós aí de Canela. O Wilson Ruhoff, de Três Coroas. Vamos ver o que o Wilson mandou para nós aí. Bom dia, Wilson. Alles gut, Patea?
1: Como é que geht's, Alex?
0: Alles gut.
1: Der Wilson, de Três Coroas. Tu mo de sax, pantinha do sax, tocar para nós. Forte abraço, tchau.
0: Tudo certo, vamos colocar aí uma bandinha do Sax Companhia Manchester, grande amigo aí, o seu Alício, o Sax e também o Claudio Honoro, careca. Quem mais tá ligado com a gente? Luciano Leschner, Olex, a banda Os Mensageiros, amigos do Paraná ou Monte Carlo, no Vale do Alto Uruguai. Apelido aí, o popular prefeito da Nova Renânia, o Luciano Leschner. Nova Renânia, Santa Maria do Herval. Aí comemorando aniversário do pai, ontem, dia 10 de outubro, 68 anos dele, ainda não terminou. Tem o dia inteiro, queremos o locutor Alex Zeller ao vivo e a cores. Mas que tal? Tá certo, então. Agora 7h15, vamos ver quem mais está participando. O Denis de Araricá, bom dia, toca uma do Sax Manchester, baita banda que Nova Hartz teve, é o Denis de Araricá. Isso aí, Sax Companhia Manchester, nossos grandes amigos aí, o Sax e o Careca. Quem tá ligadinho também é o Eloy Port de São Chico, toca a banda Chopão. Oi, vamos lá, vamos colocar tudo na lista aí. Bom, então, 7h16 e aquela gente cima, um fino, 6 minutos, aquela. Vamos lá, então, chegando mais música, chegando mais sucesso aqui na Verdes Campos 97.9, a rádio que eu sempre quis.

0: Agora, 7 horas e 19 minutos, vamos para o Psykelden, The Segeldun, Gleich, Gleich, Simon, Norman Zurich.
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E nós vamos aí atendendo os pedidos, quem pediu, Saxi Companhia Manchester, tá chegando aí o Netz Gespann, e na sequência, Banda Chopin, Jetzt geht's los!

0: 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Mandar um alusão pro nosso amigo Luiz Carlos Reichert, ele que tá ligadinho. Bom dia, Luiz Carlos Reichert, aí de Igrejinha com Monte Viquetes, Pateia Alas Curt. Quem mais também? A Irani Bertotti de Nova Hartz, ela mandou um áudio para nós aqui. Vamos ver o que a Irani mandou para nós. Bom dia, Irani, tudo certo?
1: Buongiorno, Alex. Tutti sani? Te parli com in alemão, mi parlo con ti in italiano.
2: Tutti buona gente.
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0: Olha aí, ó, viu? É, esse programa é poliglota, é português, é brasileiro, é alemão, italiano. A única coisa que eu sei dizer, Irani, que italiani tutti buena gente. Isso eu sei falar em italiano. O resto em alemão eu me viro, mas italiano aí complica um pouco, né? Quem mais está sintonizado com nós, pessoal, na cidade de Araricá? O Ernesto e a Dana, obrigado pela companhia, obrigado pela sintonia. Vamos lá, então, mandar um alusão especial aí pro nosso amigo Luciano Leschner, o prefeito da Nova Renânia. Mas que tal, o pai dele que estava de aniversário ontem, completando 68 anos. Parabéns, muitas felicidades e muitos anos de vida. Quem estava de aniversário ontem também era meu filho mais velho, o Andrei. O Andrei também estava de aniversário ontem, completando 31 anos. Eita, que eu tô ficando velho. Já tem filho com 31? Meu Deus do céu. Então aí pro Luciano Leschner, para toda a turma aí lá no interior de Santa Maria do Herval, lá na Vila Renânia, chegando aí o sucesso com o Monte Carlo. Você.

0: Agora 7h33, quem está sintonizado com a gente é o seu Fiorino Santos. Mandou um áudio para nós aí, vamos ver o áudio do seu Fiori.
1: Bom dia, meu amigo Alex. Quero mandar a próxima música de bandinha aí, oferecer pro nosso amigo Wanderlei, a Maria Eduarda e toda a equipe da Alvorada Missioneira, da Quejira Missioneira. Fortemente abraço para você ali da Verdes Campos. É o Florido Santos. Mandando um excelente dia para todo o pessoal da Alvorada Missioneira, da Quejira Missioneira. Tá. Minha rádio é a Verdes Campos.
0: Show de bola. Obrigado pela companhia, obrigado pelo carinho. E é claro, obrigado pela sintonia de vocês aí, todo o pessoal aí da Alvorada Missioneira. Obrigado pela companhia. Quem tá ligado com a gente também é o Paulo Deren. Paulo Deren mandou mensagem. Bom dia, Paulo.
2: Bom dia, Alex. Bom dia. Eu me lembro que quando nós era criança, o padeiro Arno trazia pão da lavra lá de Parobé, numa carocinha puxada por um cavalo, cara. Pensa numa alegria quando nós tínhamos um pãozinho aqueles da padaria lá para comer os pão bengala que chegava naquela época, os pão branco grande que tinha, meu chapéu. E felicidade era quando vinha aquele padeiro para trazer o pão para nós aí. Né? O Arno era funcionário do seu Eloy Lauer. Né?
0: Olha aí, ó. Que história, hein? O antigo pão d'água, né? O pão d'água é. Ele é praticamente a mesma massa do antigo, do nosso cacetinho hoje em dia. Só que ele tinha ali seus 40, 50 centímetros, né? Ele era um pão grande. Eu adorava pegar a ponta do pão d'água para fazer o sanduíche. O meio não tinha muita graça. O interessante era pegar as duas pontas ali do pão d'água para fazer o sanduíche. Gute Zeit, viu? Olha, olha, olha. Ó, o Emerson Brunner já tá tomando chimarrão dele, né? Já tá tomando chimarrão dele aí. Mandou bom dia, gauchada amiga. Tomando um verdinho. Bom dia, alles gut, bei Emerson. Du bist nicht deutsch, bei Heid. Bisse deutsch, bei Heid. Spesse für Zähler.
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0: Bora lá então, 7h36. Lembrando que hoje tem o sorteio da cesta de café da manhã da Padaria Lauer. Padaria Lauer tá doando uma cesta completa de café da manhã para a gente fazer essa brincadeira aí, né? Relembrando histórias de Nova Hartz. Padaria Lauer, que é desde 1973. É da nossa família para a sua Padaria Lauer aí em Nova Hartz. Paulinho mandou aqui para mim, Paulo dele mandou para mim. Verdade, Alex, a ponta era a melhor parte. Não, se para fazer sanduíche... Para fazer sanduíche tinha que ser a ponta do pão d'água aquele, porque daí dava um sanduíche grande, um sanduíche, né? O cara já era meio zoiudo, né? Aí tinha que ser aquela ponta do pão d'água que ficava bem bom o sanduíche. Vamos lá então, chegando mais música, chegando a Super Banda Real e a Polquinha da Meia-Noite. Vamos dar uma chenta, Zé Edson.

Agora 7:39, 7:39, este é o programa Alles Gut, o melhor aí da música germânica alemã para você na sua companhia, Alex Zeller. Vamos no Bicicleta in the Segel, gleich, gleich, Simon, Nummer Zürich.

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Agora 7 horas e 41 minutos, 7h41. 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Esse é o programa Alasco. 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

Quem mandou mensagem para nós aqui? Bom dia, Vivo Oktoberfest! Pode escolher uma música bem alegre, se tiver uma do Macega Show. Um abraço pro seu Mariano e, se quiser, pode me incluir na promoção. Um grande abraço a todos os ouvintes, mas claro, vamos colocar o seu Mariano aí na promoção, com certeza. Quem mais? A Irani Bertotti. Bom dia, Alex. Se puder participar do sorteio da cesta do café da manhã da padaria Lauer, me coloca lá. Já tá na lista. Esta Lauquinha und Fetinha, wo sind die zwei? Nein, nein, nein, du noch schlafen, gell? Nosso amigo Euclides Blaut mandou aqui para mim. Bom dia, toca Os Futuristas, A Cor do Arco-Íris. Vamos procurar, se tiver, vamos rodar com certeza. Obrigado pela companhia, obrigado pela sintonia. Pessoal que tá ligado e manda mensagem de onde que você é. O que estão fazendo? 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Vamos lá então, chegando mais música, chegando em ritmo de Oktoberfest, é 5 Fritz, segue a Frida.

0: Agora 7:52, 7:52. Quem mandou mensagem aí? O Valderez de Igrejinha. Vamos ouvir o áudio aí do Valderez. Bom dia, Valderez.
1: Bom dia, meu amigo. Ferreira de Igrejinha.
0: Alex Cruz.
1: Estamos indo pro campo em Santa Cruz, em São Chico. Manda uma música para nós aí. O Cachaça do Chimitão. Aparecer para todos os clientes, amigos aí da Auto Centro Ferreira, da Igrejinha. E pro nosso amigo Clintz Blaut aí também, que tá na escuta. Popular bichinha.
0: Ai, ai, ai. Que história é essa, Euclides? Como é que... Olha o apelido. Que nem diz outras conversas, né, Euclides? Quem mais manda mensagem pra nós aí? O Emerson Brunner. Emerson, eu vou escutar o teu áudio aí depois, música tem uma vasfetseira, viu?
2: Morgan Taylor, alles richtig.
0: Alles gut.
2: Vamos lá, cheio de verdade, viu? Feriado, faz de pau, lá. Treino, viu? Bloß viel viel drin oder bloß Tee trinken. Tee und Puff, beleza?
0: Puff,
2: das Mensch, der Hecht. Isso aí, Taylor. Temos de minuto, meu Taylor, que ele faz unser gut careteado, vamos dar um hotspot mais, viu? Contando com a Rádio Verdes Campos e a comunidade em geral aí, fazer presente também nesse nosso evento, né? Desde os carreteiros até os visitantes aí. Me esperando todos aí, ó. Feito, meu guri. Tudo de bom, um bom domingo aí. E um bom feriado aí.
0: Tem a festa do Boi Carreiro em Nova Hartz, hein? Dia 31 de outubro, 1º de novembro, tem a festa do Boi Carreiro, um baita evento aí, a Verdes Campos vai estar presente logo, logo vai estar propaganda aí, né, Emerson?
2: Aí, do dia da criança aí, que a criança não saia, né, de dentro desse, da gente aí, né? Tudo de bom aí, um abraço e até mais.
0: Que a quinta série nunca saia do corpo, né, Emerson? Emerson... 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Ah, das isso. É, das isso que é feio. Das things que ela não muss me pisar ufpasa, viu, Emerson? Vamos ver a nossa amiga Hilda. Nossa amiga Hilda também mandou mensagem. E o Lauquinha, como é que estão?
3: Como é, Alex?
0: Alex, como?
3: Chilova, meto. Café, tringa.
0: Café, tringa.
3: Agora que chama homem de espada. Nix que vun.
0: Nix que vun.
3: Números, a fiqueia.
0: Não, não, não.
3: É, a minha história, a minha menina e a avó dela. Ela... quase não falava o brasileiro, né? Por Stasch Sprock, daí ela foi ensinar a menina a falar o alemão. E daí é assim, ó, a história do Eloy, né? Só que eu vou falar em alemão porque brasileiro não rima, né? Eins zwei drei, in die Bäckerei, wo die Mope in geschissen, die Bäcker ausgeriss. E daí ela não foi logo na padaria. E daí passou um tempo que ela cuidava de mais criança, né? Daí ela foi em final de semana, para das Mira Mitknom, no Rotnet Fiques. E ela quase não falava chileno, quase não falava muito, ela era pequena, né? Quase não falava direito, e ela chegou lá e não esqueceu. E olhou para o Eloy e disse: Antes vai tai, peque ai, de mobo que x, onde pega que is. E isso aí, é a história, sabe? Aquilo me marcou, e já faz bastante tempo, né? De voz Kansas Klein, né?
0: Kansas Klein.
3: E em brasileiro é assim, ó. Um, dois, três, lá na padaria, o cachorro cagou e o padeiro fugiu. E eu quero ganhar o sexto. E tenha um bom dia.
0: Bom
3: e vamos
0: dia.
3: Ganhar o Grenal.
0: Bom, olha aí, ó.
3: Ah, a música, se for possível, é aquela assim, ó. De musicanda, tá assim, de lomba.
0: Eu rodei agora há pouco. Não, não, essa não. Eu rodei o Netzgespan, musicado da Cindy Lumba. Nós vamos rodar daqui a pouquinho aí. Quem mais? Nosso amigo Fetinha. Fetinha. Bom dia, Fetinha. Tudo certo contigo?
4: Como é, sei lá? Alas Kurt.
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0: 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Das, viu? Bora lá então, vamos com mais música, daqui a pouco chegou agora um monte de mensagem, o Emerson Bruno daqui tá dando risada aí da minha história aí, né, piste cheia, essa vida estia, da ai, grosso, stork, ne, plus, rena, und sack, meu, é mais ou menos isso aí. Vamos lá então, chegando mais música, daqui a pouquinho tem mais pessoal participando, tem o João de Morro Reuter, tem o Darcy Krever, já já eu vou rodar o áudio de vocês, vamos chegando com quem pediu. Os Futuristas, eu não achei aquela do Arco-Íris, mas nós vamos com Trufsocó.

0: Agora são 8 horas em ponto. Vamos aí para um bloco de patrocinadores. Já já eu volto na tua companhia.
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0: Agora 8 horas e 4 minutos, esse é o programa Alasco, na sua companhia Alex Diller, junto com você até as 9 horas da manhã. Das estantes, Heila, Umidai, Toit, Prejitor. 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Olá, tem mais participação, o João lá de Morro Reuter. Bom dia, João, tudo certo contigo?
1: Bom dia, aqui é o João de Morro Reuter. Gostaria de escutar aquela música da Lori, Tu Pisto Mais Na Liga. Poder tocar essa, não sei quem toca, quem canta. E oferecer para minha esposa Terezinha. E também todos os familiares de Rio Pardo, Pantano Grande e Monte Castelo, Capivarita. Valeu, um abraço, tudo de bom.
0: Tá certo então, obrigado João. Pessoal, tá com o volume no último, pessoal, quando vai gravar o áudio, baixa um pouquinho o volume. Se não mistura o áudio do fundo junto com a voz, a gente não consegue entender. Das kann man gar nicht verstehen, Daniel. João de Morro Reuter, obrigado pela companhia. Quem mais? Tem o Darcy Kramer, lá de São Francisco de Paula. Pai, entrego este domingo em tuas mãos. Cuida de mim, da minha família e de todos os meus amigos. Livrai-nos de todo mal. Hoje, sempre, amém. Feliz domingo. É a mensagem do Darcy Kramer, de São Francisco de Paula. O Elvio de Três Coroas mandou um áudio para nós. Bom dia, Elvio, tudo certo?
2: Alles nass. 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
0: Vamos procurar. Mein Hut hat drei Ecken. Quem mais está ligado com a gente? A Cláudia, vamos ver aqui. Bom dia, só música top, polca do Fritz, toca para nós. O Jair de Morungava, Gravataí, adoro a trilha, a música de fundo. Nada em alemão.

mas sou de origem alemã, da família Nais, tá certo então? Aí a Cláudia e o Jair de Morungava, em Gravataí. Agora são 8 horas e 8 minutos, 8 e 8, chegando mais uma Banda Berlim e a Rural Willys.

0: Agora são 8 horas e 15 minutos. 8 e 15. Quem tá mandando mensagem pra nós é o Emerson Brunner. O que, que o Emerson lembrou aí? Ah, ele mandou pra nós aí o folder do Boi Carreiro em Nova Hartz, dia 31 de outubro e 1º de novembro. Vamos ver o áudio que o Emerson mandou pra nós aí.
1: Aí, ó, Axel. Então, aí, no nosso evento aí, né, vamos ter o nosso grande desfile no sábado, né? Sábado de manhã, sexta e sábado de manhã, recebendo os carreteiros que vêm embarcado e andando, né? Aí, sábado à tarde, nosso desfile. De tarde, nós vamos ter a nossa festa aí com Conde Violeiro, aí, juntamente com vocês aí da rádio, né? Vai ter Feira da Agricultura Familiar, exposição de máquinas aí. Domingo de manhã, nossa grande prova da baliza também. Então, tamo aí, tá todo mundo convidado aí a participar de mais um evento nosso aí.
0: Isso aí, então, Festa do Boi Carreiro vai ser lá no Campo do Bastião, na entrada de Nova Hartz, né? Ali perto da Pedreira, quem não conhece a Pedreira em Nova Hartz, né? Um pouquinho antes de chegarem na Pedreira em Nova Hartz, ali nos campos de futebol do Bastião. Vai ser aí, então, o acampamento pessoal dos carreteiros. Vão se reunir lá já desde sexta de noite. Muito churrasco e muito chope, né, Emerson? Ensley, vai ser aquela chopeidança. Quem mais está com nós aí? Nosso amigo Wilson Ruhoff, de Três Coroas. Vamos ver o que, que o Wilson mandou.
2: Como tem música que espila de... aquela valsa da vovó Frida.
0: A valsa, abraço, da... a valsa da vovó Elfrida. Vamos procurar, vamos colocar aí para ti. O pessoal que me pediu, tá aí, ó. Vou colocar agora, então, Sax e Companhia Manchester, de Musicanda da Cindy Lumba. E depois, na sequência, vem o Flamboyant, Mein Hut, Rotra Ega. Agora 8 horas e 17 minutos. Bom dia. Alles gut bei Pamea ist alles gut.

0: Agora 8 horas e 24 minutos, 8h24, nós vamos aí para um bloco de patrocinadores, já já a gente volta na companhia. Vamos numa bicicleta, ainda seguindo no Clark, Clark, cima, nome de Sonic, viu?
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0: em ritmo de Oktoberfest. Aí o programa Alles Gut na manhã deste domingo, dia 11 de outubro de 2026. Temperatura entre 13 e 16 graus. Como diz o meu amigo Barbosa Missioneiro, chove lá fora e aqui dentro nem pinga. 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Olá, então tem mais participação. Chico Gessler mandou um feliz domingo e um bom dia para todos. Obrigado ao Chico Gessler aí de Gramado. O Júlio César de Três Coroas mandou um áudio para nós. Vamos ver aí o áudio do Júlio César de Três Coroas.
1: Bom dia. Eu sou o Júlio aqui de Três Coroas. Estou na escuta do programa. Queria escutar uma música com a banda 0800. A música é 0800. Ou Tobata Rebaixada, se for atendido, dia, muito obrigado.
0: Tá certo, vamos colocar assim, Tobata Rebaixada já tá na programação, roda daqui a pouquinho aí, tá certo, Júlio? Quem mais? A Terezinha Bueno, aí de Gramado. Bom dia, Terezinha.
2: E amigo, tudo bem? Aqui é a Terezinha.
0: Tudo Manda certo.
2: Pra quem está no escrito programa, pra sair da rádio. Eu tô tomando chimarrãozinho. Ótimo dia de domingo, chovendo, friozinho, né? Mas faz parte, tá? Fica com Deus, um abração.
0: Obrigado você também, obrigado pela companhia, obrigado pela sintonia, nossa amiga Terezinha Bueno, aí na cidade de Gramado. Vamos lá então, chegando mais música, chegando mais sucesso, chegando aí a bandinha da alegria, Dan Himmel, That Is Can Be. O que tu acha, Fetinha? O Emerson, im Himmel, that is can be, dann wollen wir uns Stringe hier, gell?

0: Brigada Militar de Nova Hartz. A partir das 10 horas, a turma já está por lá. O Juliano, toda a equipe, Prefeitura Municipal. Abração aí para o Juliano, secretário. Também para o Neri Chicato, prefeito municipal de Nova Hartz. Vou dar um alôzão pro meu amigo Minhoca. O Minhoca que tá ligadinho com a gente. Obrigado pela companhia, obrigado pela sintonia. A semana eu tava batendo um papo com o Minhoca aí, falando em alemão com ele. Oh, coisa boa. Minhoca me lembrou de uma história minha da infância, né? Na época de guri, quando eu era ali pelos seus 13, 14 anos. Ah, tinha menos, tinha uns 10. Tinha aquela... Criava aquelas cocotinhas, né? E a minha mãe tinha uma cocotinha que ela tinha numa gaiola. A mãe tinha a fruteira no centro de Nova Hartz. E ela tinha aquela cocotinha. E ela ensinou a cocotinha a falar em alemão. Minha mãe ensinou algumas palavras. Elas falavam, né? E a minha mãe ensinou algumas frases pra ela em alemão. E aí, a mãe dizia que não era pra mim sair. Quando a mãe virava as costas, eu me sumia pro centro. E aí minha mãe vinha na porta daí da fruteira, que era bem de frente pro centro de Nova Hartz, e ela chamava, né? Quem é de Nova Hartz vai lembrar. Alex André! Ela gritava lá, daqui a pouco a cocotinha olhava pra ela e dizia assim, da Alexis Fott. Ela me entregava, cara, em alemão, ela dizia que eu já tinha ido ao mundo, que eu já tinha corrido já. É, essas são algumas das histórias aí de Nova Hartz. A cocotinha falava em alemão e me entregava, me dedurava pra minha mãe. Quem mais tá ligado com a gente? Eu acho que é o Jair Shadon. Vamos ver se é ele. Peraí. Primeiro nós temos que liberar o áudio aqui, Alex. Se nós não liberar o áudio, não vai sair. Agora sim, nosso amigo Darcy Shadon.
1: Guten Morgen, Alex.
0: Alles gut.
1: Das ist Jair von Nova Hartz, Jair Shadon. Teu ex-vizinho era uma vez. Alex Andrei, eu quero pedir uma música do sax Rabinetz gespannt.
0: Já rodei o Rabinetz gespannt, das immer angespiss. Eu rodei ela agora há pouco aí, Jair, tá? Mas vamos rodar uma outra do sax pra ti aí, pode deixar. Vamos rodar sim. Quem mais tá ligadinho com a gente? Pessoal lá em Estância Velha, obrigado pela companhia, obrigado pela sintonia. Pessoal de Três Coroas mandando mensagem, Gramado, Canela, São Chico, tá todo mundo ligado na Verdinha. Alô, alô! Vamos lá então, mais uma. Banda 0800 me pediram e o Fuscão. Sucesso! Yeah!

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0: 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Vamos lá. Vamos lá que tem mais recadinho. Tem mais recadinho. A nossa amiga Hilda mandou mais um áudio. Vamos ver o que a Hilda está falando para nós.
1: Alex, eu vou contar a história que o Éder também tinha uma cocota. Eu namorava lá no morro e daí ele foi viajar com a esposa e a minha neta lá pro pai dela, pra banda liberar Salzano. E daí eles tinham uma cocota, e daí eles levaram ela para cima para deixar conosco, para cuidar. E daí o Ademir começou a conversar com ela e ensinar a dizer Grêmio, Grêmio, Grêmio. Passou uns dias, o Ademir passou por ela e foi lá no vizinho, e daí ela gritou, Grêmio! E daí, isso que não falava, eles não ensinavam ela a falar. Daí quando o Éder veio, foi lá buscar ela, e daí o Éder abriu a gaiola e ela saiu para fora, e ele passou a mão na cabecinha dela, fazer carinho, e disse assim, que saudade, e ela respondeu, que saudade. Mas é como se fosse uma pessoa conversando. Faz um tempo agora que morreu de véia, né? Morreu de véia, dentro da gaiola. Mas falava que coisa que a gente não se entendia às vezes. Mas era muito bonito, muito legal.
0: Pior que era verdade. Tinha, naquela época tinha muito, né? Ainda tem hoje, né? Hoje tem muito, mas hoje a gente tem essa cultura de não ter mais os bichinhos presos em gaiola, tudo mais, deixar eles na natureza, né? Mas naquela época tinha muito essa cultura da cocotinha cocossuda, meu amor. Até a banda modelo lançou a música da cocotinha. Tinha muitas cocotinhas e falavam, parecia um papagaio falando, o bichinho era inteligente. A nossa amiga Cláudia e o Jair estão aí, temos um monte de amigos aí em Nova Hearts. Então olha aí, ó. Vem pra cá, vem visitar Nova Hearts, vem dar uma passada por aí. Vai ter um monte de evento agora. Dia 31 de outubro e 1º de novembro tem a festa do Boi Carreiro. Depois, no dia 8, tem o encontro de carro antigo e a festa da comunidade evangélica de Nova Hearts. No dia 15, tem os 5 anos da Rua Coberta aí no município de Nova Hearts. E depois, dias 4, 5 e 6, tem a Dezemberfest aí em Nova Hearts. Então tem evento aí, tem um monte de oportunidade para vir passear por aqui. Terezinha Bueno de Gramado mandou um áudio, vamos ver o que a Terezinha tá mandando para nós aí. Ó, a Terezinha tá ligada, tá arrastando o pé, tá dançando as bandinhas por aí, Terezinha. Oh, coisa boa. Quem tá sintonizado também é o Paulinho Lazarinho. E aí, Paulinho, chove lá fora e aqui dentro nem pinga.
2: Fala, Pena Branca. Bom dia, tudo na boa? Manda uma aí, tamo na escuta, hein, do programa. Tá? Um abraço.
0: Tá, beleza, então. Lembrando, daqui a pouquinho mais tem o sorteio da cesta de café da manhã da padaria Lauer. É pra já, logo nós vamos fazer o sorteio. Cláudio e Jair colocaram encontro de carro antigo, nós adoramos. É dia 8 de novembro, ali na praça, no centro de Nova Hearts, vai ter um encontro de carros antigos. O último encontro deles deu 450 carros, eles querem chegar a 500 carros antigos esse ano aí. Então, logo vai ter propaganda aqui na Verdinha também. Quem mais está ligadinho com a gente? Tem uns que não aparece o nome, a gente tem que ir ali procurar. O Braulio Cruz mandou um alô para nós aqui, mandou uma foto. Vamos ver o que ele mandou para nós aqui. Bom dia, um feliz domingo, que Deus abençoe o meu dia, o seu dia e de todos que fazem parte das nossas vidas. Aí o Braulio Cruz sintonizado na Verdinha. Bom, lá, chegando mais uma. Depois dessa, nós vamos fazer o sorteio da cesta de café da manhã da padaria Lauer. Vamos lá, então, com 5 frites. Essa aí vai pro meu amigo Clóvis Rosto, do Restaurante Colonial. Perigosa e nada linda. Só que veio ele um corretinho, que é...

0: Agora 8 horas e 55 minutos, 8h55, vamos aí fazer o sorteio da cesta de café da manhã da padaria Lauer. Todo o pessoal que participou, a gente coloca os números e telefone no sorteador e ele me dá os 4 últimos números do vencedor. Vamos lá então, sorteador final 4195, final 4195, deixa eu ver quem que é o final 4195. Paulinho Lazarim é o ganhador aí da cesta de café da manhã da padaria Lauer. Depois tu me chama aí, Paulinho, vai pegar aí o cartãozinho para retirar a tua cesta de café da manhã lá na padaria Lauer. A todos vocês, obrigado pela companhia, obrigado pela sintonia. Esse programa aí que é um sucesso, né, pessoal? Aí falando em alemão, batendo papo, conversando, contando história. Isso aí, programa Alescut, todo domingo de manhã, aí na Verdes Campos 97.9. Alescut, padei aí, Nikits.
1: Alescut, Nikits,
0: Comoia. Tudo pronto aí, Barbosa, missioneiro. Pra partir de agora, chove aí fora, aqui agora dentro tá nem pinga.
1: Vamos aqui, estamos prontinho, firme que nem beliscando e ganso, rapaz. Até daqui a pouco.
0: Mas que tá? Eu vou deixar a última do bloco aí, então, que me pediram agora há pouco, a banda Fritz 4 e a Tobata Rebaixada. Eu volto na segunda-feira de manhã, cedinho, a partir das 6 horas da manhã, com o Bom Dia Verdes Campos. A todos vocês, obrigado pela companhia, obrigado pela sintonia. Até segunda-feira, se Deus quiser, se Deus assim o permitir, estarei de volta na sua companhia.

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Abra a porta pra esse gaúcho. Pode esquecer o luxo, apenas bota e bombacha. Com muita simplicidade, é o campo e a cidade, festejando com alegria. É raiz, não é mania, é tradição de verdade. Aceso o fogo de chão, fartura do chimarrão, de a pé ou a cavalo, que importa esse embalo, nos levando para o passado. Não para cantar saudade, mas orgulho por este estado que criou homens de verdade. No ar, Barbosa missioneiro, que ama sua terra do jeito que ela é. Tem um grande sentimento e te convida neste momento a ouvir a música do estado, costumes do nosso pago, que bate forte em seu coração, pois este é gaúcho criado em galpão.

Alô, gauchada, muito bom dia. Com licença, patrão, com licença, patroa do rancho. Queremos chegar até seus lares com todo carinho, com todo respeito, levando o que tem mais puro da cultura gaúcha musical. É o nosso criado galpão comigo, Barbosa Missioneiro. Até uma da tarde, levando a você, meu amigo, minha amiga, a música regional gaúcha. Aquela que não tem lhe crequecheia, sim senhor, não senhor, e carquemo-lhe chumbo da conversa. Dele gaita gaiteiro. Chove lá fora e aqui dentro nem pinga, como diz o nosso colega. Tempo instável com chuva em toda a região da Serra Gaúcha, em Gramado nesse momento. 12 graus de temperatura. Dia 11 de outubro de 2026. Estamos chegando já para o final do ano, mas que barbaridade, tchê. A coisa não é fácil, né? Passa o tempo rápido. Você ligado com a gente também no Vale do Paranhana, Grande Porto Alegre, Serra Litoral, aquele abraço, Vale do Caí, Vale das Hortênsias. Obrigado aos mais de 100 municípios que nesse momento estão sintonizando o Dial 97.9. A nossa Verdinha, carinhosamente conhecida, 97.9 FM, a nossa Rádio Verdes Campos Gramado, Rio Grande do Sul. Eu sou Barbosa Missioneiro e digo, com licença, patrão, com licença, patroa do rancho, queremos chegar aos seus lares, levando sempre o que é de mais puro da cultura gaúcha. Levando o nosso palavreado, o nosso jeito de ser gaúcho, aquele jeito da gente compreender a cultura, o jeito do gaúcho ter os seus costumes no chimarrão, do churrasco, da prosa, da música, do violão e da gaita. E é claro, o que mais importa, como diz um amigo meu, é estar na sua companhia nesse domingão até uma da tarde. Por isso, eu sempre digo o seguinte, que alegria poder contar com a sua companhia e dizer assim, Úricas, Úricas.

0: Olha a hora gauchada, 9:14, 9:14, é o seu, nosso criado galpão, neste domingo. A voz do Barbosa tá meio arranhada aí, mas não tem problema, né? É o clima, que é um, diz um amigo que eu tenho, né? 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Você que está acordando agora, que está aí quase cuspindo guarda-chuva, com gosto de guarda-chuva aí, que ontem foi na Oktoberfest e tomou todas e está com a cabeça que parece um porongo, te acalma, toma um chazinho que logo passa. Vamos trazendo aqui a participação do ouvinte, vamos ver quem é que está ligado com a gente aqui, vamos lá, bom dia. Deixa eu ver onde é que está aqui, rapaz. Nós temos que ligar aqui, vamos ver o que, que nós temos que ligar aqui. Hã? Cadê aqui, rapaz? Vamos lá. Aqui não tá, aqui não tá, aqui não tá. Daqui a pouco nós achamos aí, né? Vamos achando aqui, daqui a pouco a gente traz o pessoal aí, tá? Daqui a pouquinho o pessoal fala aqui, porque ainda não deu pra falar. Vamos trazendo José Cláudio Machado, Milonga Abaixo de Mau Tempo, e depois, como tá o dia de hoje? Dia de chuva com Walter Moraes. Mais ou menos deste jeito assim, ó.
1: Bueno, nada nasce por acaso. 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

Olha a hora, gauchada, 9 horas 32 minutos, não se perca na fumaça. Não deixe o assado queimar na brasa.

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Rimou. Mandar um abraço então já ao pessoal que já está conosco por aqui.

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0: Noventa e sete ponto nove, o Criado Galpão comigo, Barbosa, missioneira, até uma da tarde.
15: Uma

0: Vamos lá atendendo quem está ligado na programação da rádio Verdes Campos 97.9. Quero mandar um alô aí para dona Cleusa Novelo de Godoy, lá na cidade de Novo Hamburgo, tá ligado com a gente. Também o meu amigo Rodrigo Rosa aí no Gramado, velho. Um abraço do tamanho do Rio Grande. Dona Maria já mandou um recado aqui, daqui a pouco a gente manda aquele alô para ela aí, né? O seu Camilo ligado comigo também aí no bairro São José, em Parobé. Meu primo irmão Valdenor Castione. Como é que tu tá, parente velho? Como é que tá, tio Varti? Tudo certo? O Adão, o seu Adão da associação, aquele abraço. Tá ligado com a gente também, meu amigo Ney Kaiser, lá na subida da Serra do Riozinho. Um abraço a você, nosso colega de trabalho aí da Prefeitura de Riozinho. Odilo Marian, bom giorno, gringo. Como é que tu tá? Tutti sani? Minha amiga Karen, tá ligado com a gente também, tomando aquele chimarrão. Cevada capricho com a erva verde, que nem olhar de prenda bonita. O meu amigo Michel, ligado com a gente também no Riozinho. Aquele abraço. Quem mais? A Rafaela Brito também comigo. Aí mandou aí que tá escutando o tio Barbosa, é isso? Quem mais comigo por aqui? Deixa eu ver, a Cláudia e o Geiro já mandaram recado já. Sim, então tá bom. Já vamos trazendo então aí a participação do ouvinte pelo nosso WhatsApp. Agora a gente conseguiu aqui dar um jeito, uma ajeitada aqui, né? É a idade, né? A idade vai pegando, né?
1: Bom dia, Verdes Campo.
0: Bom dia.
1: Quero parabenizar minha amiga Maria Clair, de Igrejinha, que está de aniversário hoje. Uhum. Quero que toque uma música aí, qualquer uma aí, de parabéns para ela. Tudo de bom para ela e para vocês aí da rádio. Obrigada.
0: Aquele abraço, muito obrigado aí pelo carinho. Minha amiga Lourdes. Ô, dona Lourdes, como é que tá
2: bom
0: por aí?
2: Dia,
0: tudo certo?
2: Bom dia, Barbosa, tudo bem?
0: Bom dia, Lourdes,
2: coloca
0: tudo bem?
2: Coloca a música Dia de Chuva. Ofereço para todos aí, viu? Vocês da rádio, para dona Solone, para o seu Raul, Juarez, a Kátia, a Rose e o Paulo. Só não sei se vocês conseguem escutar a rádio lá no sítio. A Nenê, que é a Marlene. Pra Bia, pra todos os ouvintes que estão escutando a rádio, e um ótimo domingo a todos nós. Aí o tal de costelão do Juarez tá difícil de sair.
0: Tá difícil, quem tá difícil sair esse costelão do Juarez.
2: Convida a gente pra ir lá.
0: É um costelão. Tô esperando,
2: com
0: né?
2: ele. Juarez é,
0: uhum.
2: é esperto. E o herdeiro, não sei se. Vai chegar.
0: Pois é, tá
2: um
0: feia
2: dia,
0: a boca, viu?
2: Vai ser meio difícil vir um herdeiro. Aí vão ter ali que tá deixar complicado. Os bens para os sobrinhos, né? Já que não querem produzir um filho. Não querem ter um filhote para deixar toda a herança,
0: que barbaridade.
2: Né?
0: Vamos lá, tio Juarez. Vamos se mexer, tio Juarez. Tá aí a mana cobrando aí, o tio Barbosa, louco pra ser tio aí também, né? É isso aí, louco pra ser tio. E o Juarez, nada, rapaz, nada. Vamos lá. O Jefferson, fala meu nome, como é que tá? Bom dia, como é que tá aí?
3: Bom dia, Barbosa.
0: Certo?
3: Deus no comando sempre. Queria, aqui é o Jefferson do bairro Palace Hotel. Queria pedir a música Vaneirinha da Saudade, dos Mirins. Oferecer para minha esposa Vânia, claro. Meus filhos Anitta e Antônio. Pro meu padrasto João. E minha mãe Marlene do bairro Celulose e Canela. E também queria pedir um abraço especial pro meu amigo Márcio Jungton, ali do Riozinho, que estou indo lá para Alto Rolante, na casa do Douglas, um amigo meu, fazer um churrasco lá. Abraço.
0: Quem será que abriu a mão? Será que foi o Márcio? Acho difícil. Alô, dona Maria, bom dia.
4: Filho. Bom dia, Barbosa.
0: Tudo
4: bom
0: bem?
4: Dia, manda uma música lá para Cláudia e o Jair, de Morungava. Me manda para o Silvano, para a voz ali. Manda para o Gateado também. E para todos que estão escutando, para a Josi, para mim que estou escutando, para tua mãe, para o teu pai, tá? Manda a valsa do meu pai. E se der tempo, depois me bota uma das tuas, tá? Até por dentro dos olhos, tá? Um abraço e um beijo. Fica com Deus, tá? Fiquei feliz, eu fiquei muito feliz ontem que tu tava com nós ontem lá, na festinha da Jennifer, filho.
0: Tá bom, dona Maria, nós ficamos felizes aí pelo convite. Um beijo aos nubentes, né? O casal que ontem colocaram, então, aliança perante Deus. Deus concede.

0: Quero ver eles por muitos anos aí. Daí dá tudo certo. Obrigado pelo convite. Vosseli de Baco Pari, bom dia.
1: Oi, seu Barbosa. Bom dia.
0: Bom dia, vó.
1: Seu Barbosa,
0: tudo bem?
1: Vou pedir a música.
0: Aham.
1: Florzinha do Campo. Ofereço para o senhor, para sua família, para o seu Raul, para a dona Solônia, para a dona Maria Eroni e também para toda a sua família, seu Barbosa, para mim, para a minha família, estou ligada, estou na escuta. E um bom domingo, bom feriado, seu Barbosa. Um abração da Vosseli do Baco Pari. Meu bom dia.
0: Obrigado, Vosseli. Bom dia, um bom domingo para a senhora, que a Nossa Senhora Aparecida lhe abençoe sempre, tá bom? Yara Dalcurtivo, ligado com a gente também, aquele abraço, obrigado pelo carinho. Quem está ligado com a gente é a Cláudia Maria Alexandre, está mandando bom dia, estamos te escutando, e o Jair tomando café. Olha, essa é a hora de tomar café, 10 da manhã quase. Mas agora está na hora de espetar a carne para o churrasco. Ela disse que quer ouvir uma do Cordiona, daqui a pouco nós trazemos aí o Fandango Chucro ou o Gaiteiro das Madrugadas. Uma delas sai para você aí, tá bom? Nosso amigo Anildo ligado com a gente
2: bom
0: também,
2: dia,
0: bom dia.
2: Rosa. Tudo tranquilo por aí, homem velho?
0: Firme que nem beliscando, ganso.
2: Eu gostaria de ouvir a música Brasil de Bombacha e oferecer para todo o pessoal aqui da minha querência e para todos os ouvintes aí, para ti também. E um abençoado domingo a todos nós aí, com uma chuvinha gostosa, só para curtir
0: calma,
2: o domingo aí.
0: Calma, né? Graças a Deus. Um abraço para vocês aí, bom domingo também. Daqui a pouco a gente atende mais gente aí por aqui, porque agora nós vamos de música na conversa. Chegando os monarcas desse bloco musical, tirando o meu chapéu para Deus. E depois tem o grupo Querência com Shot e Laranjeira para se espraiar aí, como dizia o nosso amigo, né? Se espraiar pela sala, para onde você estiver aí, arreda as cadeiras, você ali para um lado, a mesa empurra para o canto aí, e pega uma vassoura, se não tiver ninguém, vamos...

De volta por aqui, agora 10 horas 3 minutos, 10 e 13, é o Criado Galpão, comigo Barbosa, missioneira, até 1 da tarde, neste domingão do dia 11 de outubro, é o Tembrino. Lembrando que amanhã é o dia da nossa mãe padroeira do Brasil, também dedicado ao Dia das Crianças, mas o mais importante, além do Dia das Crianças, é comemorarmos mais uma data aí do aniversário da nossa mãe do Brasil, Nossa Senhora Aparecida, que ela possa proteger o nosso Brasil, principalmente nesse momento aí de muito conflito na política, né? Que Nossa Senhora possa derramar as suas bênçãos para nosso Brasil, para que tudo dê certo e tudo finalize, como diz, na maior tranquilidade possível, e vai acontecer se Deus quiser. 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Eu quero mandar um abraço especial para você que também já está sintonizado, mandando recado para o WhatsApp da Verdinha. Então vai mandando que a gente vai colocando aqui, né? O Alessio, meu mano do coração, diz aí, bom dia, mano velho, quero homenagear o amor da minha vida com a bela canção, pois hoje ela está completando mais um ano de vida. Que Deus derrame sempre as bênçãos do céu sobre ela. Um abraço, meu amigo Alessio. E aí, que hora vai sair a carne? Já que amanhã é feriado, então tava pensando, hoje de noite é bom de fazer um churrasco, né? Mas que barbaridade. Vamos aí, vamos. Meu compadre Léo Pires, um dos grandes vozes do rádio, ele tá querenciado em Santa Catarina, tá ouvindo a gente, né? Tá ele e a família lá, né? Meu compadre, velho. O afiado aí tá grande, que já daqui a um tempo já tá dirigindo os caminhões de verdade, né, ô compadre? Grande Léo Pires, o homem da voz de veludo, tá lá ouvindo a gente lá em Santa Catarina. Obrigado pelo carinho de sempre aí. Obrigado por sintonizar o teu compadre. Vamos seguindo por aqui com a música na conversa. Sim, senhor, não, senhor, e delegaita, rapaz, porque aqui chacoalhado que nem mijo de cachaça. Pra cima e pra baixo, e nós vamos assim, meu patrão. O senhor tava dando uma descansada, então acorda que tá tudo certinho por aqui. E aí, tá tudo certo? Então tá bom. Vamos de música, chegando. A Berenice Azambuja é disso que o velho

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Agora 10 horas 17 minutos, de tempo instável em toda a região, na Serra Gaúcha, em Gramado, neste momento, como diz um amigo meu, 12 graus de temperatura, e aquele chuvisco que às vezes vem, às vezes para e assim por diante. Mas fiquei sabendo que o diretor da empresa já comprou a carne e está se preparando para queimar um osso hoje, né? Depois manda o endereço aí para nós, tá? Manda o endereço que estamos chegando depois da uma aí. Grande!

0: Participação do ouvinte, vamos trazendo a participação do ouvinte, quem está ligado com a gente, quem está mandando recado. Bom dia, Barbosa, manda uma música para nós em Campo Bom, no... como é que é? No Casado Meu Cunhado. Ele está pedindo Velhas Cartas, é isso? Deixa eu anotar aqui, Velhas Cartas, essa canção. Vou ver se eu acho aí com o... eu acho que tem com o Nardel, né? Deixa eu dar uma olhada se eu tenho com o Nardel Silva. E aí eu rodo pra vocês aí, tá em Campo Bom, na casa do cunhado, agora entendi aqui, na casa do cunhado. O cunhado hoje que paga a festa, é, azar, cunhado, né, pra quê? Cunhado tem que servir pra alguma coisa. Vamos de participação do ouvinte, Braulino.
1: Bom dia, Barbosa, é o Braulino.
0: Bom dia, seu Braulino. Ô,
1: Barbosa, gostaria de oferecer o teu programa para teus ouvintes, pro Luiz Pereira, estão no aniversário lá em Gramado Xavier, lá, mas disse que tá escutando o programa lá. Pro Jair Mazulana, Solange, que hoje a boia vai ser aqui em casa, né? Uma panela de ferro, a carne no fogão campeiro, né? Hoje não é churrasco, boa, rapaz. Panela de ferro e pra Rejane, que tá aqui comigo
0: bigode.
1: Aqui, arrumando o almoço, daqui a pouquinho Mazulana e a Solange estão chegando aí, tá? E gostaria de ouvir Iguaria Campeira, do Grupo Rodeios, se for atendido, muito obrigado.
0: Vamos arrumar aqui, vamos deixar aqui colocar no papel, daqui a pouco a gente procura. Meu amigo, colega, também ele é radialista, Silvano Fácil, homem da música sertaneja, raiz. Fala, tio Silvano.
2: Bom dia, seu Borba, tudo bem? Silvano, Fácil de Riozinho. Manda homenagem aí pra Dona Maria Eunice Soares, que me mandou pra mim, eu agradeço ela de coração. E ela foi bem de casamento da neta ontem, né? E também tudo pra certo. Dona Celi de Bacupari. Sempre nós conversemos no Whats. Um abraço para Tita Barbosa. Bom programa. Até mais.
0: Obrigado, gurizinho. Um abraço. Bom feriado. Quem mais conosco por aqui? Bom dia. Aqui eu sou a Marta da Serra Grande. Gostaria de ouvir uma música do Porca Véia. Vamos anotar aqui o Porca. Daqui a pouco eu já trago aí do Porca Véia. Já trago do Porca Véia para vocês aí. Quem mais conosco por aqui? A Dona Dionete, é isso? Dona Dionete, bom dia, Barbosa, abençoado domingo. Dona Dionete e a família Marian estão ouvindo o programa do Barbosa. Beijo no coração, Dona Dionete, já sabe que mora no nosso coração, tá bom? Quem mais conosco? A Noeli de Canela. Fala,
3: bom
0: Noeli,
3: dia,
0: bom dia.
3: Barbosa, missioneiro, tudo
0: bom
3: bem
0: dia,
3: com você?
0: Bom dia, guria, tudo
3: Barbosa,
0: bem, graças
3: faz
0: a Deus.
3: Favor. Ah. Coloca uma das tuas músicas, qualquer uma, que todas são maravilhosas, e oferece para o meu filho Alexandre, que está de aniversário hoje. Que
0: olha,
3: Deus
0: que
3: dê muita
0: boa.
3: Saúde para ele, muita paz. E ele está acampado lá na cadeinha. Um abração para ele, tá, Barbosa? Beijo para todos vocês aí da Verdinha.
0: Obrigado. Grande beijo para Dona Noeli Machado, ligado com a gente. Cadeinha Muniz, conheço lá. Toquei baile com Herança Nativa, com Herança Gaúcha. Cadeinha Muniz na comunidade, lá quando dá aquelas festas, é de sartar botear dos bolos. Coisa boa. E ao seu filho, então, parabéns. Saúde, felicidade, muitos anos de vida. Que Deus lhe traga sempre todas as bênçãos dos céus. Vamos de música na conversa, para quem pediu, o Brasil de Bombacha tá chegando. E depois tem a Vareirinha da Saudade. É o bloco do nosso ouvinte, mais ou menos assim, ó. Olha a hora. 10h22, bom dia. Até a uma eu tô aqui, hein? Não sai daí. E aproveita e chama todo mundo, cachorrado, para escutar o programa, os gatos.

0: 10:30, 10:30, é o seu nosso Greg Galpango Barbosa, missioneiro, caracolê de chumbo na conversa e chumbo grosso porque o filho só dá coceira. Domingão, e você ligado nos quatro cantos desse mundão de Deus e através também das nossas redes sociais, aquele abraço, obrigado pelo carinho. Mandar um abraço aí pro Lendo Kerber, um abraço a ele e a família estão lá, tomando aquele chimarrão e, é claro, ouvindo o nosso programa. Obrigado. Odil Marian, obrigado pelo carinho, mãe velha. Um abraço do tamanho do Rio Grande. Quem mais conosco por aqui? Deixa eu ver quem mais conosco por aqui que tá mandando aquele alô. 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Aham, aí na passada da Varejinha Grande. Vai mandando o seu abraço, pedindo a sua canção e devagarito nós vamos trazendo por aqui. Faça que nem a minha amiga Janete de Palmares do Sul. Bom dia, tu é casa cheia por aqui, quero. É mentira desses loucos. Deixa eu anotar aqui então. É mentira desses loucos. Vou mandar pro nosso amigo aquele, né? E ela disse que quer homenagear o João, que é o esposo dela, a Dudinha, a Irene do Palmeiras Pinhal, pra vó Celi de Bacupari, pra Cláudio Jair da Gravataí, na Morungava, o Gatiado faz muito tempo que não ouve a gente, né? O Gatiado me abandonou. Só pode que o Gatiado me abandonou. A Loreci, a Suzete Velho, pra Thaís Ramos e todos os radialistas da nossa Verdes Campos. Um abraço a todos aí, um ótimo domingo. Obrigado, querida. Quem mais conosco por aqui é...
1: Oi, Fran. Campos, eu entro ali em São Paulo. Tu pode tocar uma música aqui, que minha mãe tem aniversário amanhã. Verdes Campos, toca Bombacha Preta.
0: Bombacha Preta. Tá cortando o teu áudio, né? Mas entendemos aqui, Bombacha Preta. Essa música é muito bonita, viu? Muito bonita essa canção aí. Daqui a pouco nós vamos rodar ela pra vocês aí. Pra nós ouvirmos também, né? Bom dia, Barbosa. Quero ver Velho Casarão. Ontem cheirinho oferecer para o meu amigo Paulo. É Lauro de Três Coroas. Velho Casarão com Teixeirinha. Vamos colocando a programação aqui. Daqui a pouquinho a gente então traz aí para você. A Terezinha, bueno, tudo bueno?
2: Bom dia, Terezinha. Bom dia, Chiro Missioneiro. Bom dia, Barbosa.
0: Como é que tá?
2: Como é que estão? Tudo bem, a família? Tudo bem? Certo. Nós estamos bem. Aqui é a Terezinha. Manda abraço para quem está no escrito programa. Passei da rádio. Estava marchando em casa, fui no meu irmão. Tomei chimarrão, agora vim pra casa. E essa chuvinha, né, inspiração, né, mas tá bom. Mais música, mais a verdinha, tá muito bom. Manda um abraço, meus
0: obrigado,
2: amigos, amigos, pra vocês. Com Deus, tenha um ótimo tá dia. Uma ótima semana também.
0: Bom domingo. Obrigado, aquele abraço, bom domingo. Vamos de música chegando. Vamos trazendo Não Sou Convencido, música do Girdo. E depois o Barbosa velho canta e até por dentro do zóio, Dona Maria. Aham, o João, aquele meu amigo, bebeu e comeu todas. E depois deu um problema sério no...

0: 10h42.
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Agora são 10 horas e 47 minutos. Quero mandar um abraço especial para o vereador João. É o Joãozinho, mais conhecido lá do Riozinho. Tá na praia, né? Tá na praia curtindo lá na casa da mana Verônica. Um beijo para você também aí, Verônica. E toda a família, vereador Joãozinho, empresário do ramo madeireiro. Homem velho também, que eu vou te dizer, rapaz. 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Mas graças a Deus só estraga o material, né, o Joãozinho? Deus, tu tem um santo muito forte, né, homem velho? Um abraço pra você e toda a família e bom descanso aí no

0: Mais participação do ouvinte, vamos ver quem é que está ligado com a gente, mandando aquele recado. É Juliana Rosa. Bom dia, peço a música Mãe Amorosa para o senhor Sebastião Vieira. Essa música ela é sertaneja agora, não consigo rodar, tá? Inclusive quero avisar aí também a vó Celi, que essa sua canção eu não encontrei, tá, vó? Mas vou rodar uma outra aí, tá, para a senhora. E ela também é sertaneja, que a senhora Florzinha do Campo é sertaneja, tá? Mas as músicas a gente não rodar aqui porque a gente não encontrou no playlist ou não tem aí na nossa programação, tá? E a gente, então, roda uma outra parecida. Quem tá com a gente aqui? Bom dia.
1: Bom dia, tudo bem? Aqui quem fala é a Ana Reis, de São Francisco de Paula, gente da Bristote, aqui em São Francisco.
0: Gente boa.
1: Estamos aí ligadinho na melhor, né? A rádio que eu sempre quis, na Verdes Campos. Estamos aí trabalhando e curtindo a Verdinha. Manda uma do Grupo Rodeio aí pra nós. Pra curtir aqui na...
0: Já tá no ponto, hein? Já tá no ponto aí, Grupo Rodeio Guari e Campeira, daqui a pouquinho pra vocês e você da Brestote aí. Um abraço, São Chico, lá em cima da serra. Deve estar um frio para mais de metro lá, né? É, vamos ouvir aqui o Nani Farias. Fala, tio Nani.
2: Forte abraço pra
0: Como
2: tu.
0: É que tá vivendo?
2: Bom domingo.
0: Igualmente. Obrigado, igualmente.
2: Toca uma música do Gilto pra nós, hein? A Figueira.
0: Já vamos meter. Figueira amiga.
2: Pra todos os ouvintes, amigos gaúchos do Rio Grande. Até, forte abraço.
0: Um abraço, índio velho. Grande campeiro do Rio Grande, Nani Farias. Nós vamos fazer o seguinte: vamos trazendo música da conversa e depois a gente conversa mais. Nardel Silva e a festa do Morro Feio. E depois tem o Iguaria.

Agora 10:55, 10:55, é o seu nosso criado em Galpão com Barbosa Véia Missioneiro. Olha o recadito aqui dos patrocinadores, né? 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Vamos trazendo a participação do ouvinte, depois do comercial, depois. Vamos de música na conversa, sim, senhor, não, senhor, e dele gaita. Olha, escuta esta canção aí. Matar saudade dos 18, seu Raul. Shot da saudade. Depois o porca-véia, cavalo tostado e na java do tempo.

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6: 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Barbosa, missioneiro.

Agora são 11 horas e 7 minutos, mandando um alô especial para você que está sintonizado na nossa companhia, em todas as partes desse mundão de Deus. Receba nosso abraço, nosso muito obrigado. Quero mandar um alô aí para o Márcio Hilgenton. Tá ligado com a gente, nosso colega de trabalho lá da Prefeitura de Riozinho. Mas ele é querenciado aí na cidade de Rolante, né? Ele é opa, índio velho, manda um abraço para o povo de Rolante. Um abraço também para o Jeff de Gramado. Se puder mandar aí a música do Gaúcho da Fronteira, Herdeiro da Pampa Pobre. Daqui a pouco nós carquemos o lixum da conversa. Tá bem, ô Márcio? Minha amiga Irene também do Balneário Pinhal tá ligado com a gente. Ela tá recepcionando a mana hoje, né? O final de semana aí, o feriado. Ela diz que tá tudo bem por lá e estão curtindo o nosso programa. Muito obrigado, minha querida amiga ouvinte Irene do Balneário Pinhal. Tá curtindo o nosso programa lá no litoral. 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Quero mandar um abraço pro meu amigo Pete, grande Pete, ligado com a gente. Bom dia, manda uma música pra nós aqui de Riozinho, pastor Pete. Um abraço. Grande Pete e a sua filha, que é cantora, né? Cantora evangélica, bem novinha, guriazinha. E já é um talento da música evangélica. Parabéns pela família aí, meu amigo Pete. Deus abençoe você, ele que também é evangélico. Um abraço pra vocês, muito obrigado pelo carinho, obrigado por estarem sempre conectado com a gente. Nós vamos rodar o primeiro bloco de música. Vem aí Bombacha Preta e depois é Mentira Desses Loucos. E depois eu atendo todo mundo que tá na companhia do Barbosa, missioneiro da nossa Verdinha, aqui na programação. Domingão e o tempo enruscado. Na Serra Gaúcha, 12 graus de temperatura. Neste dia 11 de outubro de 2026, 11 horas e 11 minutos. Olha só. É a combinação, como diz um amigo que eu tenho. A combinação. 11 horas, 11 minutos, do dia 11 de outubro de 2026.

0: É mentira, rapaz. Não sou retardado. Parece que eu sou, mas não sou. É, parecidinho, mas não sou. Agora você tá preparando a boia já? 11 horas e 18 minutos. O seu Raul, meu pai, essas horas deve estar quase com vontade de almoçar. Aqui eu vou te dizer, né? O homem tá gordo que nem uma graia. Uhum. Se vamos nós então com a música do Rio Grande e vamos à participação do ouvinte aqui na Verdes Campos FM, Gramado, Rio Grande do Sul. Vamos para as verdinhas aqui, vamos lá. Anísio, bom dia.
1: Bom dia, Rádio dos Campos. É o Anísio de Sapiranga. Quero pedir uma música com o Mano Lima. Ah. Para oferecer para o Martins de Oliveira, do Rancho Grande, aí, que estão na escuta aí.
0: Daqui a pouquinho já trazemos aí o Mano Lima. Adriano, fala, gurizinho. Bom dia, Barbosa, tomando um chimarrão na companhia da Verdes Campos. Um abraço, bom domingo. Adriano Melo, da Serra Grande Igrejinha. Tá lá com uma baita de uma lareira lá, coisa linda, rapaz. E pra hoje a pedida é certa, né? Um foguinho, fogão a lenha, uma boia bem especial de primeira. Fala, Leila, em Sapiranga.
2: Bom dia, Verdes Campos, Leila, aqui de Sapiranga. Gostaria de ouvir a música do Baitaca, Mais Pra Louco Do Que Certo. E ofereço ela a todos os ouvintes e a Rádio Verdes Campos também. Estou de folga hoje, curtindo a Verdinha.
0: Já daqui a pouco nós rodamos aí, Mais Pra Louco, né? Fala, Gilcino. Bom dia.
3: Bota pra nós aí. Fala. Lago Verde Azul, ou a bota nova ali pra todos os amigos e as amigas ouvintes. Agradecer a Deus e o pessoal que já fez uma festa com nós ontem aí. Valeu. Tudo de bom.
0: Obrigado, um abraço, tio Ciro. Mas aquela água que passarinho não bebe, né? Ligado com a gente. Bom dia, Chiru, velho. Aqui é o Brisa de Palobé. Se possível, Mulher Gaúcha. Essa música é muito linda. Mulher gaúcha, és flor do campo, o teu encanto me fascinou. 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Então tá, Mulher Gaúcha, daqui a pouco nós roda aí com o grande porca véia. Marino, bom dia. Aqui é o Marino Bueno, de Igrejinha uma vez. Tô aqui na chácara, escutando a Verdes Campos, manda uma música do Celso Machado. A Irmã Brigadiana. Acho que eu tenho essa aí. Irmã Brigadiana. Deixa eu ver se eu tenho roda pra você aí, tá bom? Quem mais conosco aqui? Bom dia, tudo bem? Sou de... Como é que é? Eu quero pedir a música do Sidney Lima, Amar Não É Crime. Quero oferecer essa música pro meu pai Severino e a mãe Nadir, um abraço. Sou de Três Coroas. Essa música eu vou ver se eu tiver aqui, eu rodo, ela é muito bonita também. Daqui a pouco a gente atende mais gente aqui na programação, porque agora tá chegando Velho Casarão com Teixeirinha e depois o cancioneiro inesquecível, amigo meu aí que partiu também, né? Uma voz inconfundível, parecida muito com o finado Girdo. Agora estão os dois cantando de dupla lá no céu. Vai cantar Figueira Minha.

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0: 11h29.
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0: você, palanqueado do nosso programa velho, programa bom que nem dinheiro achado longe do dono, como diz um amigo que eu tenho. 11 horas 35 minutos agora sim, o Joãozinho, vereador. É, não acredito que tu vai deixar a Verônica pagar o churrasco. Eu não acredito. Larga a mão desse pão duro e compra a carne. Ah, bom. Ah, já tá espetada ali a carne. Esse é o Joãozinho que eu conheço, lá do Riozinho, mas tá lá na praia, na casa da mana dele. Ele e a família lá pra descansar o corpício, o esqueleto. Quem tá ligado com a gente aqui, deixa eu baixar um pouquinho mais o retorno aqui. Oi, bom dia, meu amigo. Se der, toca a Morena Luxuosa do Porca Véia. Sou Ana Clara de Tramandaí. Morena Luxuosa, essa música é bonita também, né, rapaz? Do Porca Véia, né? Mais tarde eu tento rodar aí, tá? Porque agora já tem o Porca Véia engatilhado aqui, daqui a pouco já canta pra nós. Quem mais conosco por aqui?
1: Bom dia, Verde Campos. Aqui é o Adilson Parobé. Quero uma música do Volmir Martins, Domingão lá em casa. Um abraço, fico com Deus.
0: Domingão lá em casa. Acho que tem uma dele aqui preparada, deixa eu ver. Não é essa aí. Domingão lá em casa com o Volmir. Mas se eu não tivesse aí, eu rodo uma outra aí pra ele, tá? Nosso inesquecível Volmir Martins. O seu João de Canela chegou tarde hoje, seu João, como é que tá?
2: Bom dia, Barbosa, missioneiro. Bom dia, Mário Verde.
0: Bom dia.
2: Gostaria de pedir uma música, Cavalo Tostado. Ah. Aqui no sítio do meu cunhado Romário. E quero oferecer para todos meus amigos ouvintes que estão na sintonia dessa rádio maravilhosa aí, Barbosa. O Everton, o Jefferson, que está indo para Rolante, lá, Alto Rolante. O Silvio, a família e todos vocês aí da rádio. Um grande abraço, Barbosa. É o João da Celulose Canela.
0: Obrigado, João da Celulose em Canela. Obrigado pela companhia. Quem mais com a gente por aqui? O Paulinho Lazarim. Bom dia, gaúcho velho. Como é que tá esse Gaudério? Boa música aí pra nós aqui de Nova Arts. Nova Arts, ah, tá fazendo um galeto lá na churrasqueira que parece uma televisão. É televisão de cachorro lá na Parmeira, onde eu nasci, me criei lá. Chamava de televisão de cachorro, que o cachorro ficava sentado olhando as galinhas, fazia a volta lá nos espetos, lá ia assando e só ficava com o cheirinho. É televisão de cachorro. Fala, seu João, de novo.
2: Ô, Barbosa, a tia Marlene, minha esposa, me xingou que não ofereci pra ela, pra dona Cleo aí. Ali é pra todos nós aí. Um abração aí. Fique com Deus aí, bom domingo.
0: Igualmente, mas não esquece da patroa.
2: Almoçando aí.
0: Aí manda foto porque começaram a me inticar. 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É. Já é sair mais atrasado que trem de fronteira saindo do Alegrete para Santa Maria. Mas bem atrasadinho. Mas vamos deixar de conversa e vamos trazendo então aqui o Gaúcho da Fronteira. Herdeiro da Pampa Pobre, depois mal agradecida com Mano Lima. É a música de qualidade no Criado Galpão. Comigo Barbosa, missioneiro, que não tem de grequexê porque eu sou deste chão. E a música gaúcha de qualidade é no Criado Galpão. Aí, tio Márcio Vieira. Aí o gaúcho da fronteira que pediste.

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Ouvimos aí o Malagradecida com Mano Lima aqui na programação, 11 horas 45 minutos, é a Verdes Campos 97.9, Gramado, Rio Grande do Sul. 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É nós, é a Rádio Verdinha, ela vai para mais de 100 municípios. 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

0: 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Uhum. 11 horas 46 minutos. Vamos atender o ouvinte aqui, Barbosa, pelo WhatsApp da Verdinha. Aqueles que já mandaram chasque de goela ou chasque de voz. Luiz Bar, como é que é? Balmart. Alô, bom dia.
1: Bom dia, Verde Campo. Tudo certo? Gostaria de pedir uma música. Tudo certo. Do Baitaca. Ofereci aqui pro Zeca de São Francisco. Rancho do Pataço.
0: Rancho do Pataço. Receba nosso abraço. É, rimou. Olha só, chegando aqui o Manuel, tio Manuel velho, índio velho, que conhece da cultura gaúcha como ninguém fala, tio Manuel.
2: Buena, cheiro velho, como é que tá, tranquilo?
0: Como é que tá?
2: Como é que tão? Ô amigo,
0: eu vou fazer uma firme
2: aqui do bairro Guajubira.
0: Tio Walter Macedo. Se
2: puder tocar pra nós aí um Walter Moraes aí, Gato Ouro, um gato...
0: Gato.
2: É Gato Moro, sim, o nome da música aí, se tu puder.
0: Eu não sei se eu tenho essa.
2: Se for atendido, eu fico muito agradecido. Nós temos aqui fazendo um bife de fio aqui no fogão aqui, sabe?
0: E eu tô tomando boa.
2: Uma caipa, né, cara? Abriu o apetite. Um abraço pro senhor e um bom domingo para nós todos.
0: Obrigado igualmente, aquele abraço carinhoso para vocês aí, grande Manuel, o homem que é letrado da cultura regional gaúcha. Vamos trazendo o Baitaca Velho? Mais pra louco do que certo e depois os monarcas de Bota Nova. Depois eu volto. Olha a hora. 11 horas 48 minutinhos. Criando em el pum. Barbosa Missioneiro. Carcando chão.

0: 11:54.
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8: Voltando por aqui agora, meio-dia em ponto, nós vamos até 1 da tarde levando para você o melhor da música gaúcha. Todos os domingos aqui pela Verdes Campos FM 97.9. Gramado, Rio Grande do Sul. Eu sou Barbosa Missioneiro. Você quer me seguir nas redes sociais? Aí no Instagram, barbosa.missioneiro. Procura no Instagram aí, barbosa.missioneiro. É meu Instagram. Ou então vai no Facebook e procura aí Barbosa Missioneiro. A minha empresa é a redemais.org. Também nós temos um jornal online, se você quiser acompanhar todo o nosso trabalho. Hoje o nosso jornal é referência no Google aqui no Vale do Paranhana, quando se fala em notícia e informação. Redemais.org, o nosso jornal online. Em breve também aí vamos trazer a verdinha para dentro do nosso jornal aí, né, patrão? É na hora de nós botarmos aí para dentro aí, para o pessoal escutar também. Olha só, a Karen tá ligado com a gente. Ela e o meu amigo Evandro estão na escuta, estão dando uma volteada de carro, mateando e ouvindo a Verdinha. Tá pedindo aí com o Newton Ferreira, Aguaceiro. Se der tempo, a gente roda. Temos mais atrasado que trem de fronteira aqui, rapaz. Mas tamo aí firme na bota, como diz o meu amigo. Obrigado, meu amigo Márcio e o Gantão. Que bota programa bom esse. Obrigado, gurizinho. Tio Alessio, como é que é? Hã? Não vai pagar a boia pra dona Tânia? Não acredito. Tá de aniversário a patroa e tô esperando. Só não me convida pra comer peixe que tem que pescar no teu açude, porque tu combina com teus peixes. Quando chega a visita no portão, ele se some lá pro fundo do açude e não pega de jeito nenhum. Então já paga aí um salsichão, que eu sei que tu vende de qualidade.

Vamos de música na conversa e depois eu converso mais. Aqui tem uma turma grande aqui que estão esperando para ser atendida, como diz um amigo que eu tenho. Depois nós já atendemos vocês aí, ó. Até o Joel Pinto. Assate, Joel, velho. Homenagear as mulheres aí, então, com esta linda canção aqui na programação. E depois tem o grupo Sangue Farrapo do meu amigo Marcelão com o Bigodon. É isso aí. Chote, velho, a figurada é dois pra lá e dois pra cá e uma volta no meio.

0: Grande Marcelão. Aí a voz do Marcelo Jäger, letra e música dele também, né? Aí da gurizada do Sangue Farrapó. Vamos atender quem está na companhia do Criado Galpão até a 1 da tarde. Barbosa, missioneiro na comunicação. Dando uma olhada aqui, vamos lá. Joel Pinto. Bom dia, Barbosa. É o Joel aqui do JP Estacionamento. Estou aqui no estacionamento escutando a Verdes Campos. Aqui não faz feriado. Bom feriadão para você, Barbosa. Obrigado. Amanhã o Joel tá lá, né? Tá lá. Quando é feriado, melhor ainda, porque fatura mais, né, Joel? O povo todo vai pra Serra Gaúcha. Quem tá botando aqui? Deixa eu ver o que tem
1: aqui. Olha aí, Barbosa, é Adriano, de Serra Grande, Igrejinha. O médico mandou me cuidar, comer só carne branca. Só um toicinho assado.
0: Só toicinho
1: assado. No forno, no fogão além. Mas que barbaridade. Já sabe qual é a música que eu quero, né? Abraço, bom domingo pra todos aí.
0: Ai, que coisa séria. Bom dia, Barbosa. Eu também tô sempre na escuta. É o nosso amigo Antônio. Bom domingo para este amigo do rádio e para todos que estejam na escuta. Obrigado, meu amigo Antônio. Obrigado pelo carinho. Remy Wolf, ligado com a gente.
2: Bom dia. Mandou uma música. Nós temos aqui na casa, João Wolf. Manda uma música para nós aí. Pode ser Bertucci, Porca Velha. Uhum. E para vocês da rádio e para todos os ouvintes.
0: Obrigado, família Wolf, ligado com a gente. O tio Augusto, dona Dionete, bom dia, Barbosa, Deus abençoe o teu programa, é muito sucesso, é de muito sucesso. Obrigado, tio Augusto, velho, beijo no coração de todos vocês aí da família, tá bom? Bom almoço. Quem mais aqui com a gente?
3: Bom dia, Verdes Campos, aqui é o João Ademir de Canela, vizinho do Roberto.
0: Fala, Chico. João Ademir.
3: Eu gostaria de ouvir Castração a Pialo com Porca Velha.
0: Uhum. Castração a Pialo, já vou, tô escrevinhando aqui, depois nós vamos colocando aí na medida do possível, né? João Wolf, Três Coroas, Roda Querência, com Bertucci, com Ernesto Nunes para todos os ouvintes e vocês da rádio. Ah, Roda Querência Bertucci é o nome da canção. Eu acredito que não tem ainda aqui na programação, mas vou dar uma precurada aí, meu amigo João Wolf, o homem que sabe tudo também da cultura gaúcha. Agora são 12 horas 10 minutos, ainda nós vamos ouvir muita música porque o programa não para. Aqui é assim, senhor não, senhor e delegado, e nós faceiro que nem putrio novo no meio de duas éguas. 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
4: Esta letra eu ofereço.
0: Por falar em mãe, vamos homenagear as nossas mães com o Baitaca e vai pra dona Salônia, tá mais ou menos.

0: Meio-dia, 19 minutos.
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3: 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Vamos trazendo música na conversa. Esta música me pediram, né? Sidney Lima. Amar não é crime. Depois tem o Porca Véia com Morena Luxuosa. É o nosso, o seu criado e galpão aqui na Verdinha, como diz um amigo que eu tenho. Olha, Vars!

0: Estamos de volta por aqui, né? Opa, que baixou o som rapidinho. 12 horas 33 minutos. Hoje é 11 de outubro. Amanhã é dia de Nossa Senhora Aparecida, Dia das Crianças. Seu João de Canela, como é que tá a boia aí, meu velho? Me deu vontade de fazer. Vou fazer uma paçoca de pinhão hoje ou amanhã. Ah, seu vó. Quem mais conosco por aqui? Quero ver o que estão dizendo aqui. O Rock Dutra. É, mandando alô pra nós aí. Fala, Roque, aqui.
1: Bom dia, Rádio Verde do Campo. Manda uma musiquinha aí pro meu cunhado, que é um colorado, e eu sou gremista aí. Hoje tá saindo um grenal aqui, uma carne aí no capricho aí.
0: Rapaz de Deus, tu foi lembrar desse sacrifício de hoje? Hoje um deles, o que ganhar, afundou. Afundou o outro, né? Quem ganhar hoje... Hoje tem Grenal, nem tava me lembrando mais. Rapaz de Deus, é hoje que o meu fígado vai sofrer de raiva. Hoje tem Inter e Grêmio, ou melhor, Grêmio e Inter, né? Porque é na arena do Grêmio. E hoje é o time que perder certamente vai para a segunda divisão. Então hoje é vida ou morte severina. Hoje é o dia de colorados e gremistas roer todas as unhas. No meu caso, eu sou um e o seu Raul é o outro. Quem tá com a gente aí por aqui?
2: Aqui é Eva, da cidade de Taquara.
0: Tudo bem?
2: Aprecio muito a rádio, sou ouvinte assíduo.
0: Obrigado,
2: querida. Eu e meu companheiro aqui, José Devair Fortes.
0: Ô,
2: então,
0: seu José,
2: eu gostaria imensamente que vocês colocassem a música que fala na minha terra, São Francisco é terra boa. Tá? Se possível, vocês... colocassem essa música, ou outra gauchesca, mas de preferência essa mesmo. E um abraço, sucesso sempre para essa bela rádio Verdes Campos.
0: Obrigado, querida. Um abraço a vocês de Itaquara, o seu... De nada. É uma alegria para nós poder atender vocês, tá bom? Nós vamos trazendo música, destrinchando a bagualismo. É, chegando esta bela canção. E depois o meu amigo Bugre do Caraó, ele vai cantar Vem Chegando. São duas canções que às vezes você não ouve por aí, mas aqui você ouve, porque aqui toca só as confirmadas, rapaz. 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

0: Estamos de volta ao nosso Credo Galpão, vai se achegando para o final aqui, vamos atender as últimas participações, não tem mais como rodar música, mas a gente manda aquele alô aí, né? O nosso colega Roberto Chimitão aí tá ligado com a gente. Barbosa, hoje é aqui no Muniz com Daniel Hack Banda. Mestre Daniel Hack, um dos maiores acordeonistas do Brasil. Dá um abraço nele aí, tá? Diz pra ele que uma hora tem que vir no Credo Galpão aí fazer umas ao vivo. Contar uns caos de tigre, essas cositas mais, né? Daniel Hack, por muitos anos, tocou nos Serranos, né? Quem
1: dia,
0: tá com a gente aqui, alô?
1: Manda uma música bem galera aqui pra nós, estamos aqui no ateliê.
0: A próxima.
1: Churrasco, chimarrão
2: cerveja.
1: E cerveja. Pra mim, pro Jair,
0: coisa boa.
1: Pra Neiva,

0: Pra Lore. E o gnomo que passou aqui foi lavar. E o Fabão. Fabão não pode ficar esquecido. Deus o livre. Tá? Tenha um ótimo domingo.
1: Obrigado. Bom feriado pra vocês aí, Roberto Fetter. Fala, gurizinho.
2: Bom dia, meu amigo Barbosa.
1: Como é que tá, tio Roberto?
2: Eu não te conheço pessoalmente, mas quero te dar os parabéns pelo teu chucrismo e gostaria de mandar um abraço para todos os tradicionalistas da região aí, especial para ti aí, e um grande abraço a todos aí, e se conseguir botar uma música dos Serranos aí, eu agradeço.
1: Agora voltou.
2: Um abraço.
1: Ah, então tá bem.
2: É o Fetinha de Nova.
1: Daqui para cá não entrou.
2: Da região aí, especial para ti aí.
1: Aham.
2: E
1: obrigado, irmão.
2: Grande abraço a todos aí. E se conseguir botar uma música dos Serranos aí, eu agradeço. Um abraço.
1: Infelizmente, um abraço. Infelizmente agora. Ô, índio velho. Infelizmente agora já tenho todo o playlist pronto, já estamos indo pro final do programa. Vou rodar mais duas aqui, depois eu volto para dizer até breve, tá? Obrigado, índio velho. Obrigado pelo carinho. Já que tá no aguaceiro, vamos com o Milton Ferreira e depois o Volmir Martins com o Pataco.

0: Aí, Valmir Martins e a música do Rio Grande Velho. Vou ficando por aqui, agradeço a audiência, vou deixar as últimas canções rodando por aqui. Agradeço a audiência, volto domingo que vem, se Deus quiser, se Deus assim permitir. Bom feriado a todos vocês, obrigado pela alegria de vocês terem aberto seus lares para nos receber com todo carinho. Deus abençoe vocês, que Nossa Senhora Aparecida realmente possa abençoar o nosso Brasil, para que o povo ajude a cuidar também deste povo brasileiro. Deus abençoe, até domingo que vem. E eu fico por aqui, eu deixo as últimas canções. Aquele abraço e até.
1: Encerro o programa e todos ficam convidados, pois na próxima semana estaremos novamente entrelaçados. Que Deus ilumine os caminhos que todos vamos seguir. Pensamento positivo para nossos objetivos conseguir. Um forte abraço, gaúchos e gaúchas das diversas querências que nos dão esta enorme audiência. Barbosa Missioneiro, com um amor verdadeiro, se despede de cada irmão. Até o próximo Criado em Galpão.

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1: Cadê os aplausos então? Quero ouvir!

0: beijo a todos. Obrigado, Mário Sampaio.
1: Obrigado pelo convite. Valeu,
2: obrigado,
1: São Paulo.
2: Obrigado, Paraná.
1: Tchau, meus amigos.
2: Tem muita gostosona.

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Simão! Essa vai pra todos os loucos apaixonados que estão aí com a gente. Aquele cara.

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0: Agora faltando 1 minuto para as 5 da tarde.
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0: Muito boa tarde para você que está na companhia do nosso programa. Como você já pode perceber, né, a partir de agora começa o Let's Dance e a nossa garganta não está ajudando muito. Por isso, vamos falar pouquinho hoje. Vamos rodar muita música dos anos 70, 80, 90 e 2000 para você matar a saudade junto com a gente. Lembrando que a festa do Let's Dance está chegando. Estamos na contagem regressiva, dia 31 de outubro. Último sábado, último dia do mês, no Dia das Bruxas, você vai conferir a festa Let's Dance Fantasy, ali na Sociedade Ipiranga da Várzea Grande. Mega estrutura de som, luzes, vamos escolher por lá a bruxa mais bucha. Os ingressos estão à venda e você é nosso convidado. Tem também possibilidade, né, de mesas, camarotes, enfim, aquela estrutura, aquela tradição, aquela batida, aquele ritmo de sempre na festa Let's Dance dia 31, a partir das 9 da noite, no Ipiranga da Várzea. E a gente começa o nosso programa quando são 5 horas e 4 minutos, muita chuva nesse domingão, né? Feriadão, na verdade, amanhã é Dia da Criança. Então, parabéns a todas as crianças, a gente nunca deve deixar de ser criança, né? Tem que manter regada a criança que existe dentro da gente. Então, independente da idade, mais uma vez, super abraço a todas as crianças. Começando o bloco nacional, tem aí o Som Brasil, gostoso e dançante.
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0: e as músicas Boleto do Coração, Praia, Cerveja e Bailão da Banda 10 são o maior sucesso, você já sabe. Mas o que você ainda não sabia é que a Banda 10 da cidade de Igrejinha lançou 5 músicas no clima da Oktoberfest. Entre elas, o maior destaque é Trem do Alemão.
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0: Então está esperando o quê? Para levar ao seu evento.

0: A Barbie do Bailão e ative o modo Bailão. Chama agora 519-9738-3888. Banda 10, porque seu evento merece.
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2: Pessoal, aqui é Véio B1 falando câmbio com vocês na Rádio Verdes Campos FM, a verdinha do meu coração. Eu sou feliz aqui na Verdes Campos porque aqui tudo é verde, né? Tudo é verde, até o cabelo eles estão pintando de verde agora, né? Meu caramba, tá até o Adilson pintou o cabelo de verde. É a moda agora, é tudo ser verde na verdinha. E as véias do véio, é essa parte aqui que eu trago, eu, véio B1 câmbio, trago as músicas que eu gosto para tocar na programação. As do meu tempo, as realmente velha, né? As véias do véio, conexão com Let's Dance. E hoje preparei aqui, eu preparei, porque sou tudo eu que faço, eles não fazem nada, nem o Adilson e nem o Alessandro. Eu tenho que fazer tudo, entregar pronto para eles. Erasmo Carlos vem chegando com a festa de arrumba. Depois vai ter Ser Renato, esses Blue Caps e muito mais.

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Fechamos aqui a sequência das véias do véio no programa Let's Dance, né? Eu, véio B1, o ídolo de toda a região. Essa rádio é um sucesso por minha causa, né? Realmente, onde eu estou, vem a riqueza, todo mundo chega de líder. Fechamos aqui com Leno, A Pobreza. A Pobreza, essa música foi escolhida pelo Adilson, né? Ele só pensa em pobreza, eu só penso em riqueza. Tivemos o Vanderlei Cardoso, Minha Namorada, The Fervers, Vem Me Ajudar, Sidney Magal, Meu Sangue Ferve Por Você, Sérgio Reis, Coração de Papel, e ainda começamos com Renato, Seus Blue Caps e A Festa de Arromba do meu querido Erasmo Carlos, meu amigo, que eu falo com ele. Ele tá morto, mas ele vem em espírito falar comigo direto aí e diz que a festa lá no céu continua, né? Grande Erasmo Carlos, o tremendão. Gente, quero falar para vocês que estou meio triste porque estão boicotando a minha rota do vermute. Temos que legalizar a rota do vermute para voltarmos a fazer aí aquela rota do vermute tradicional aqui da região, né? Mas estou recebendo cortes dentro da rádio. Vou ver quem está me trairando e vou puxar o tapete, não quero nem saber. Um grande abraço a todos, eu volto semana que vem nas Véia do Véio, aqui Conexão com Let's Dance. Tchau, pobreza, até a semana que vem.

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